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1: Está se preparando algumas armas secretas através de leis para intimidar e travar as pessoas um pouco mais cedo. Não vamos esperar que este projeto de lei seja uma realidade para nos intimidar.
2: Boa noite. Acha que esta medida ou esta proposta foi de facto feita pelos cidadãos moçambicanos? Seria adequado aprovar esta proposta? O que é que acha que a Frelimo quer? Que ela tem interesse por detrás desta proposta de criminalizar a autoproclamação dos resultados eleitorais em Moçambique? Para saber a resposta, basta acompanhar-nos nos próximos 20 minutos. Na vossa companhia hoje está Nadia Issufo e no jornal que foi editado por Guilherme Correia da Silva. Contamos contigo.
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2: Em Moçambique, o Anamola, a força política sensação, condenou e discordou completamente desta proposta de criminalizar a autoproclamação dos resultados eleitorais em Moçambique. Já nesta formação política, há quem garanta que não vai seguir nem tampouco arrisca esta proposta caso ela seja implementada.
1: Nós não vamos obedecer porque não se pode constituir ou criar uma lei que simplesmente tem a ver com interesses de um punhado de pessoas. Deixamos bem claro que existe um plano em que Arnamo e a própria Frelimo querem passear a sua classe nas próximas eleições porque perceberam que as armas não vão funcionar. Porque a juventude e o povo em geral mostrou a sua força, então tem medo que da próxima vez, levantando as armas, volte a acontecer o que houve. Então está se preparando algumas armas secretas através de leis para intimidar e travar as pessoas um pouco mais cedo. E porque os editais, eles expressam a verdade. As atas trazem a verdade. Nós não vamos aceitar. Se quiser, nos prendam de forma antecipada. Mas não vamos esperar que este projeto de lei seja uma realidade para nos intimidar.
2: Palavras de Castro Niquina, membro do Anamola, que já garantiu que o partido não vai aceitar a lei se for aprovada e diz que, se for preciso, até já os podem prender antecipadamente porque não vão respeitar a lei. Ainda sobre este assunto, na última semana, lembrar que a Comissão Técnica para o Diálogo Nacional Inclusivo, COT, apresentou várias propostas recolhidas durante o processo da auscultação pública em Moçambique. Gerou controvérsia, que já mencionamos, a criminalização da autoproclamação dos resultados eleitorais, uma prática dos principais adversários da Frelimo, partido no poder. É uma proposta cabível, sendo que os partidos políticos têm acesso às atas e fazem a contagem paralela. Não passariam os órgãos eleitorais totalmente descredibilizados a ter mais poderes para divulgar resultados cada vez mais suspeitos? Colocamos estas e outras questões ao membro da Renamo, segunda maior força da oposição, e edil de Climane, Manuel de Araújo. Surgem dúvidas relativamente à autenticidade da proposta atribuída aos cidadãos ouvidos na auscultação. Isso supõe desconfiança em relação à composição do COT?
3: Duvidamos da autenticidade desta proposta e, mais do que duvidar, a sua proveniência é clara. Portanto, vem dos setores mais retrógrados do partido Frelimo, aqueles setores que nunca quiseram que os resultados das eleições em Moçambique fossem transparentes, fossem dignos de respeito dos próprios contendores das eleições. Portanto, eu penso que é um mau começo, que marca um mau apoio a este diálogo, e eu espero que, na verdade, se façam as devidas correções e não se perca o espírito deste diálogo.
4: Manuel de Araújo, esta visão retrógrada que mencionou há pouco tempo na saída da Frelimo, entretanto, é carimbada, dizia, pelo próprio Presidente da República, que na mesma altura em que o COT falava desta proposta, ele, na província de Cabo Delgado, criticava também esta autoproclamação dos resultados eleitorais. Denota ser a agenda da Frelimo ou é caso para a sociedade moçambicana ser naíve e acreditar que se trata de mera coincidência?
3: Mera coincidência não pode ser. Portanto, isso mostra que, em certos círculos, este é o assunto e esta é a visão, e eles querem usar o COT para, enfim, poder legitimar esta atitude do partido no poder. Aliás, há outras ideias mais retrógradas que esta, como, por exemplo, a tentativa de um dos deputados que avançou com a ideia da necessidade de se avançar para um mandato, por exemplo, de 7 anos, que é para, portanto, dando o que daria ao atual incumbente 2 anos, digamos assim, adicionais para o seu mandato, algo que eu penso eu não ter nenhum respaldo constitucional.
4: Num país onde os órgãos eleitorais são vistos como manietados pelo poder do dia, antecipar o anúncio da contagem paralela é uma espécie de salvaguarda até para a oposição. Silenciar autoproclamações não seria um crime contra partidos políticos que até certo ponto têm legitimidade para o fazer, se consideramos que fazem sua contagem paralela, têm acesso às atas?
3: A pergunta que deve ser feita aos proponentes é: o que é que acham que deve se criminalizar quando um grupo de cidadãos ou um partido político que recebeu as atas e proclamou ou declarou o resultado de atas que lhes foram legalmente entregues pelos órgãos eleitorais? Por que é que isso seria um crime? O objetivo dos proponentes é inviabilizar a realização de contagens paralelas. Porque, senão, de que valeria a pena fazer uma contagem paralela quando, no fim dessa contagem, os partidos seriam proibidos de divulgar os resultados dessa contagem paralela? É desvirtuar completamente o sentido da transparência dos processos eleitorais.
2: Houve uma entrevista com Manuel de Araújo, membro da RENAMO e edil de Climane, em Moçambique.
5: Boa noite, Nádia. Muitos comentários aqui na nossa página do Facebook sobre este tema. O Hortensílio Rimua escreve que há um plano da Frelimo para se manter no poder. O Zumane Sabe diz que não vai obedecer e outro ouvinte questiona aqui de que povo estão a falar. Ainda no Facebook, Nenio Franklin diz que esta proposta é um teste de temperatura política e que a posição pública do Anamola em recusar cumprir a proposta mesmo antes da sua aprovação mostra o nível de desconfiança que existe. O debate não é só sobre anunciar resultados, é sobre a confiança nas instituições eleitorais, é o que escreve também Nenio Franklin. Casimiro Supelo, que nos escreve de Nampula, diz também que esta é mais uma lei que visa beneficiar o governo e que eles já vão anunciar um resultado combinado no gabinete. É forjar a democracia, escreve este nosso ouvinte.
2: Notícias. Antes de passar às notícias, lembrar que ouviram as respostas dos nossos amigos ouvintes e internautas à pergunta do dia, que era a seguinte. Acreditas que a proposta de criminalização da proclamação antecipada dos resultados eleitorais veio de facto dos cidadãos ou trata-se de uma maquinação política? Agora sim, passamos às nossas notícias. Há aqui muitas para informar. Por exemplo, em Moçambique, a Anamola pediu hoje esclarecimentos à Comissão Técnica para o Diálogo Nacional Inclusivo, COT, sobre o alegado atraso de 8 meses nas auscultações, questionando se poderá servir de pretexto para adiar as autárquicas de 2028. Num ofício dirigido ao presidente da COT, Edson Macuacua, e assinado pelo presidente do Anamola, Venâncio Mondlán, o partido sustenta que a primeira fase do processo, dedicada à auscultação pública, à revisão da literatura e estudo de direito comparado, deveria ter sido concluída entre setembro e novembro. O presidente da Autoridade Tributária de Angola destacou hoje que o novo imposto sobre o rendimento das pessoas singulares reduz até 76% a carga fiscal dos salários mais baixos e permite, pela primeira vez, restituições de impostos aos contribuintes. O legislador entendeu agravar mais rendimentos muito altos e resolveu reduzir a carga dos rendimentos mais baixos, afirmou José Leiria. Ainda em Angola, a Unitel lançou hoje para venda 7,5 milhões de ações, prevendo-se um encaixe de cerca de 300 mil milhões de kwanzas, o equivalente a cerca de 281 milhões de euros, a maior oferta pública já feita no país. Na dianteira do processo está a Bolsa de Valores angolana, a Bodiva, liderada pelo presidente João Lourenço. A Unitel, maior empresa de telecomunicações do país, já foi liderada por Isabel dos Santos, filha do ex-presidente José Eduardo dos Santos. O relatório hoje apresentado revela um cenário de desigualdades profundas na Guiné-Bissau, onde, apesar de progressos pontuais em áreas como ensino básico e a conservação ambiental, persistem privações severas no acesso a direitos fundamentais. No estudo apresentado pela Liga Guinense dos Direitos Humanos e pela Organização Portuguesa Associação para a Cooperação entre os Povos, a CEP, com título genérico Observando os Direitos na Guiné-Bissau em 2025, enfatiza-se as dificuldades ainda persistentes nos setores da educação, proteção contra a violência. A Polícia Judiciária de Cabo Verde anunciou hoje a detenção em flagrante de dois homens suspeitos de tráfico de drogas e apreensão de cocaína e outras drogas suficientes para 1.425 doses individuais. Os detidos foram levados a tribunal para um primeiro interrogatório, ficando proibidos de deixar o país enquanto decorre a investigação. As autoridades da Tanzânia realizaram dezenas de detenções antes dos protestos antigovernamentais planeados para amanhã para exigir reformas democráticas e a libertação de uma figura-chave da oposição. Silvester Mangura, porta-voz do Exército, alertou ontem contra quaisquer manifestações após a proibição de comícios políticos decretada pelo governo na última semana. Os jovens convocaram protestos para amanhã, coincidindo com os 72 anos da fundação do partido no poder, para exigir mudanças democráticas e a libertação do líder da oposição, Tundu Lissu, detido sob acusação de traição depois de ter pedido reformas eleitorais antes das eleições gerais do ano passado. As autoridades regionais de Tigray, no norte da Etiópia, têm vindo a raptar e a recrutar ilegalmente civis, incluindo jovens de 15 anos, para as suas forças, pelo menos desde abril, afirmou hoje a Human Rights Watch. A campanha das autoridades de Tigray para recrutar à força homens e rapazes para as suas forças está a criar um clima de medo em toda a região, afirmou a diretora adjunta para a África da Human Rights Watch, Leititia Beda. 15 mineiros morreram no desabamento de uma mina de ouro abandonada no norte do Sudão, anunciou hoje uma empresa pública do Sudão. Desde o início da guerra no país, em abril de 2023, que opõe o exército sudanês aos paramilitares das Forças de Apoio Rápido, as duas partes beligerantes têm assegurado financiamento em grande escala, graças à indústria aurífera do país, para além do apoio de patrocinadores estrangeiros. Um polícia de fronteira de Israel foi flagrado a insultar um motorista palestiniano e a lançar uma granada de efeito moral dentro do seu veículo para instantes depois bloquear a porta a fim de que o artefato explodisse com os passageiros no seu interior. O caso foi revelado hoje pela ONG B'Tselem, que divulgou o vídeo de uma câmara de segurança. O ataque deliberado aconteceu ontem durante uma incursão militar israelita no campo de refugiados de Calândia, ao sul de Ramallah. O governo de Israel defendeu hoje que a aparente disponibilidade do Hamas para dar lugar a um governo tecnocrático visa evitar o seu próprio desarmamento e replicar na faixa de Gaza o chamado modelo Hezbollah imposto no Líbano. O Hamas procura reproduzir na faixa de Gaza este modelo. Uma administração tecnocrática seria responsável pela recolha do lixo e pelos serviços municipais, enquanto o Hamas permaneceria com a força militar dominante, escreveu nas redes sociais o chefe da diplomacia israelita, Gideon Zahar.
6: Quem detém a força, a sua vontade é que a lei. Não há que questionar a legalidade, a interpretação e tudo. Simplesmente estamos no estado da força. Quanto ao referendo, o referendo é uma eleição. É escolher uma opinião popular. Tem que ser organizado de acordo com o processo eleitoral. Hoje você tem menos de 2 meses para a data que eles estão a propor. Mostra que mesmo em circunstâncias normais, não se pode fazer referendo nesta condição. Por quê? Referendar uma coisa significa que as pessoas têm que conhecer e tem que haver possibilidade de campanha de pessoas com opiniões diferentes. Uma campanha de esclarecimento.
2: Acabou de ouvir uma reação do professor da Faculdade de Direito de Bissau, Fodé Mané, que tem a ver com a situação no país. Na Guiné-Bissau, o presidente de transição, Horta Intá, convocou hoje um referendo nacional sobre a entrada em vigor da nova Constituição da República. O referendo foi marcado para 30 de agosto.
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2: E vamos agora às notícias do mundo da bola.
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2: para o mundo da bola, um jogador expulso que afinal vai jogar os oitavos de final. A decisão envolve Folarin Balogun, avançado dos Estados Unidos, depois de ter sido expulso nos 16avos. A suspensão acabou por ser levantada, permitindo a sua presença no jogo decisivo frente à Bélgica. O anúncio da FIFA gerou críticas, sobretudo pela falta de explicações detalhadas, e acabou por se alimentar especulações sobre a possível influência política após a intervenção pública de Donald Trump. Mas fora desta polémica, o Mundial já entrou na sua fase decisiva. Mais detalhes com Sara Arnaud.
9: O que é preciso fazer para salvar o planeta? Pequenas ações e repetidas várias vezes podem fazer toda a diferença. Vamos conhecer agora um projeto, uma iniciativa de jovens voluntários em prol do meio ambiente.
10: O foco principal do projeto é trazer consciência a estas crianças, lecionando elas sobre matérias voltadas ao meio ambiente, daquilo que são boas práticas e cuidados simples já temos com o meio ambiente.
9: Em apenas 2 anos, a iniciativa já deu frutos. Mais de 1000 crianças foram impactadas e mais de 100 de árvores foram plantadas.
10: Até agora, nós já beneficiamos com este projeto, há 3 escolas do ensino primário. Todas estas escolas são escolas que encontram-se em situação de vulnerabilidade naquilo que são desastres ambientais. Então, algumas dessas escolas são vítimas potenciais de cheias, algumas de erosões. Então, nós vamos lá e ensinamos como mitigar estes impactos destes eventos naturais que costumam acontecer a estas crianças.
9: Fica uma certeza, não precisa vestir a capa de um super-herói para ser um agente de mudança. Planta 1, 2 ou mais árvores que conseguir. É assim também que se salva o planeta.
2: Pois, a peça que acabaram de ouvir é do nosso correspondente em Maputo, Jaime Álvaro, e tem a ver com o meio ambiente. Como melhorar o mundo à nossa volta? Um grupo de jovens voluntários e ativistas do meio ambiente está a transformar escolas primárias de Maputo e Matola em espaços de aprendizagem e ação ambiental. Trata-se do projeto ambiental Vorrupa, que entre árvores plantadas e lições de cidadania, inspira crianças a tornarem-se protagonistas na proteção do planeta. Agora sim, passamos ao mundo da bola, do jogador que foi expulso e a decisão que envolve Folarin Balogun, avançado dos Estados Unidos.
11: 4 seleções já carimbaram passaporte para os quartos de final: Marrocos, França, Noruega e Inglaterra. Marrocos é para já a única seleção africana com lugar garantido nos quartos de final, mas ainda há 4 vagas por preencher. Hoje, todas as atenções estão voltadas para aquele que muitos consideram uma final antecipada: Portugal e Espanha. Mais tarde, os Estados Unidos medem forças frente à Bélgica, um confronto que também promete ser equilibrado do primeiro ao último minuto. O Egito entra em campo frente à Argentina, com a possibilidade de aumentar a representação africana entre as 8 melhores seleções do Mundial. Suíça e Colômbia decidem o último lugar disponível. A verdade é que este Mundial já deixou uma certeza: não há jogos fáceis no caminho até à final. A França precisou de 1 gol para eliminar o Paraguai, a Inglaterra resistiu com 10 jogadores frente ao México e a Noruega protagonizou uma das maiores surpresas do torneio ao eliminar o Brasil. 4 equipas já estão nos quartos de final, restam apenas 4 lugares.
2: E já estamos a caminhar para o final da nossa emissão. Resta-nos pouquíssimo tempo. Uma notícia de última hora da Ucrânia. O secretário-geral da NATO, Mark Rutte, afirmou hoje que os mais recentes ataques russos contra alvos civis na Ucrânia demonstraram o desespero do presidente russo Vladimir Putin e apelou aos aliados para reforçarem o apoio a Kiev. Durante uma conferência de imprensa na véspera da cimeira da NATO em Ankara, Rutte defendeu que a Ucrânia tem apresentado um desempenho muito melhor do que apenas 3 ou 4 meses e está a alterar a dinâmica da guerra. Perante esta situação, Rutte reiterou que os aliados e parceiros da NATO devem continuar a garantir o fornecimento de meios militares à Ucrânia. Muito obrigada a todos pela participação. Nós ficamos por aqui com a promessa de voltarmos amanhã, quando forem 19 horas e 30 minutos. Até lá, já sabem, podem continuar a acompanhar-nos, bastando para isso procurar por DW Português para a África nas redes sociais. Muito obrigada. Se gostou, partilha. Se não gostaste, partilha mesmo. Até mais.